0: aquí. Músicas para vencer al sueño o ser vencido por él. 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
2: Fala pessoal, tudo bem com vocês? Quem fala daqui do seu rádio é o Guilherme Boller e eu chego trazendo para você uma nova edição do Informativo Coamo. Hoje é quinta-feira, 6 de agosto de 2026, Dia Nacional dos Profissionais da Educação. A lua está na fase minguante. Este programa que você ouve agora é uma produção da Assessoria de Comunicação da Coamo e conta com reportagens de Antônio Márcio. Começa no seu rádio o programa da Família Rural e Cooperativista.
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2: A agricultura moderna exige cada vez mais precisão na tomada de decisões. E quando o assunto é manejo e correção do solo, conhecer as características de cada área da propriedade pode fazer a diferença nos resultados da lavoura. É justamente esse o objetivo da agricultura de precisão, uma ferramenta que permite identificar as necessidades específicas de cada talhão e direcionar de forma mais eficiente a aplicação de corretivos e fertilizantes, além de contribuir para o aumento

0: aumento da produtividade, essa tecnologia ajuda a reduzir desperdícios, a otimizar investimentos e tornar o sistema produtivo mais equilibrado. Em Engenheiro Beltrão, no centro-oeste do Paraná, cada vez mais cooperados vêm adotando a agricultura de precisão com o apoio da assistência técnica da Coamo, utilizando informações detalhadas do solo para planejar o manejo das lavouras e também para buscar resultados mais consistentes ao longo das safras. No programa de hoje, vamos conhecer a experiência de um cooperado que já vem colhendo os benefícios desta ferramenta e entender como a agricultura de precisão vem contribuindo para a evolução das propriedades da região. Então continua aqui com o seu rádio sintonizado aqui com a gente, porque logo nós estamos de volta. O Informativo Coamo vai para um rápido intervalo, mas já já nós voltamos aqui na sua programação.
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0: A lua minguante é excelente para ações de limpeza no campo. Este é o momento ideal para capinar, retirar ervas daninhas e fazer a manutenção dos canteiros. Esta também é uma fase propícia para o controle de pragas e doenças, já que a seiva das plantas está menos ativa, facilitando a ação de defensivos naturais. 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
0: Entender as diferenças existentes dentro de uma mesma lavoura é um dos primeiros passos para produzir mais e melhor. Por meio da agricultura de precisão, os produtores conseguem identificar áreas que necessitam de maior atenção e realizar correções de forma mais eficiente. A engenheira agrônoma da Coamo, Mariana Gomes Dias, explica como funciona esse trabalho, fala do crescimento da adesão à ferramenta no município de Engenheiro Beltrão e destaca os benefícios que a tecnologia proporciona para o manejo do solo e para o aumento da produtividade. A reportagem é de Antônio Márcio.
4: A agricultura de precisão, ela é uma ferramenta que permite que o produtor ele conheça a propriedade dele com as suas particularidades e permite com que ele trabalhe de uma forma para deixar essa propriedade, um talhão, de uma forma mais homogênea possível para alcançar altas produtividades.
5: E isso tem sido percebido aqui pelos cooperados na Engenheiro Beltrão?
4: Com certeza. Nos últimos anos aí a gente teve um aumento significativo da aderência, dos produtores. Nós, como agrônomos, né, a Coamo preza bastante para trazer essa ferramenta, a adesão dessa ferramenta, né, desse serviço que a cooperativa propõe, né, ao associado, ao cooperado, para que ele possa aí reduzir gastos, né, e aumentar a sua produtividade ano após ano.
5: E como é que se a gente fosse falar em porcentagem aí, em números, o que tem sido esse aumento de produtividade?
4: A cada ano, nós estamos conseguindo trabalhar aí com cerca de 5 a 10% da nossa área assistida, né? Então, isso é muito significativo, porque de 5, de 10 em 10, isso varia um pouco de acordo com o intervalo que nós temos entre a cultura do milho e a cultura da soja. Então, isso de 5 a 10% a cada ano, a gente já vai alcançando aí uma porcentagem grande de área que tem a agricultura de precisão já.
0: Os resultados da agricultura de precisão já começam a aparecer em muitas propriedades da área de ação da Coamo. Em Engenheiro Beltrão, no Paraná, o cooperado Eduardo Alves Pestana decidiu adotar a ferramenta após observar diferenças de produtividade dentro da própria lavoura. Com o apoio da assistência técnica da cooperativa, ele iniciou um trabalho de correção localizada do solo e já observou ganhos tanto em produtividade quanto em eficiência no uso dos insumos.
6: De início, o incremento da produtividade, né, que a gente teve um acréscimo de aproximadamente uns 15%, né, na primeira área que a gente fez a agricultura de precisão, que rodou o sistema, juntamente com o time da Coamo, né, e nos indicaram a fazer esse serviço, que a gente observava algumas falhas na nossa área. Ela falou, então vamos tentar fazer um jeito diferente, né, um jeito mais moderno. E aí a gente topou essa ideia. E o ano passado a gente iniciou esse sistema e esse ano já é o segundo ano consecutivo fazendo esse trabalho.
5: Qual o tamanho da área que vocês já fizeram com o agricultor de precisão até o momento?
6: Ano passado foi 22 alqueires, esse ano vamos rodar mais uns 15, de 15 a 20. O esperado é isso, né?
5: E a ideia de vocês, o objetivo é fazer na área toda?
6: Com o passar do tempo, sim. Estamos fazendo, tentando rodar essa porcentagem por ano, né? De 15 a 20 alqueires por ano, e até completar a área total.
5: Você falou do aumento de produtividade. Esse aumento foi percebido tanto na safra de verão quanto de inverno?
6: Sim, principalmente na safra de verão, né? A soja, a gente fez o calcário ano passado, o calcário e a adubação correta, né? Nós tivemos uma aplicação do calcário de forma gradual, né? Que não foi. A gente pensava em fazer uma taxa fixa na área toda, e aí com o estudo ali do nosso caso foi feito de forma repartida, dividiu em algumas porcentagens diferentes no lote, metade de um lote foi uma porcentagem e outra foi menos, e aí teve uma diferença no valor, né? A gente economizou, sobrou dinheiro no bolso, né, porque a gente pensava em utilizar muito mais produto e no fim das contas não foi tudo que a gente imaginava.
5: Foi utilizar menos produto, mas de uma forma mais eficiente.
6: Exatamente, mais eficiente. Contando também que daí o pessoal da Coamo fez a coleta do solo e aí fez a aplicação, tudo pela empresa, então a gente não teve essa preocupação de ter que coletar, de ter que mandar para o laboratório, de fazer a aplicação com máquina, né? Então foi tudo pela empresa e além da facilidade, né, do serviço. E também teve o preço que a gente não teve nem que tirar dinheiro do bolso para poder fazer serviço, né? A gente contou com os pontos do Fideliza, fizemos a troca. E aí, fim das contas, além de sobrar, não gastou nem para fazer isso, né?
5: E além da agricultura de precisão, a gente vê a preocupação que vocês vão tendo com o solo, né? Estão fazendo um manejo, estão fazendo também aqui a braquiária consorciada, né? Isso tudo pensando em melhoria do sistema?
6: Exatamente. A gente, nossa região, vem sofrendo uns veranicos, né, nos últimos tempos. E uma das alternativas que a gente pensou foi a cobertura da braquiária, né, no solo. E aí, do ano passado para cá, a gente começou a fazer o consórcio do milho com a braquiária. E aí, mais isso também auxiliou, né, foi uma soma para aumento da produtividade na soja e, consequentemente, no milho verão, né, ou no milho de inverno, perdão. Que aí veio, do ano passado para cá, a gente teve esse aumento, como citado, no verão e também no inverno. Esse ano a gente viu uma diferença significativa no inverno também.
5: Eduardo, então é um trabalho, é um serviço prestado para a Coamo, que no caso de vocês valeu muito a pena.
6: Valeu muito a pena. A gente faz, vai continuar fazendo e super indica, né? A gente troca ideia com os cooperados parceiros. A gente sempre pergunta, né? Tem essa dúvida se compensa ou não. A gente sempre fala que sim, porque a gente viu, né? Viu na prática que é um serviço muito bem prestado e que vale muito a pena.
5: E a questão do benefício do Fideliza vocês têm, né? É um serviço que vocês conseguem por meio do Fideliza.
6: Né, não só esse, né, como todos os outros serviços que o Fideliza presta pra gente, peça, serviço, e esse é o trabalho agricultor de precisão, né? Essas análises de solo, as coletas são todas abatidas nos pontos, né? Então, além de da gente estar tendo essa economia de produto, pensando que a gente poderia estar perdendo no campo, né? A gente tem que tirar dentro dinheiro do bolso para fazer esse serviço. O Deliza auxilia a gente em mais esse serviço que compressa para nós.
0: Você acabou de ouvir as entrevistas realizadas com a engenheira agrônoma da Coamo, Mariana Gomes Dias, e com o cooperado Eduardo Alves Pestana. Os dois são de Engenheiro Beltrão, no Paraná, e falaram sobre a utilização da agricultura de precisão como ferramenta para o manejo e correção de solo nas propriedades rurais. Nas entrevistas, eles destacaram como as análises georreferenciadas permitem identificar as necessidades específicas de cada área da lavoura, contribuindo para o uso mais eficiente de corretivos e fertilizantes e também para a redução de custos e o aumento da produtividade. Para acompanhar essa reportagem novamente e outras com temas como agricultura, pecuária, cooperativismo e assistência técnica, continue ligado aqui na programação do Informativo Coamo e confira os programas já publicados em nosso site ou então pesquisando pelo Informativo Coamo nas principais plataformas de áudio.
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8: Eu trago agora a cotação dos produtos agrícolas com os preços praticados pela Coamo na praça de Ponta Porã na tarde de ontem. A soja, saca de 60 quilos, ficou cotada a R$ 115,00. A saca de milho ficou cotada a R$ 48,60. Trigo tipo 1, R$ 75,00. Novamente, então, os preços praticados pela Coamo em Ponta Porã. A saca de 60 quilos da soja, R$ 115,00. Milho, R$ 48,60. Trigo tipo 1, R$ 75,00. Lembrando que estes foram os preços praticados pela Coamo com base em Ponta Porã na tarde de ontem.
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0: 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Com esse recado, eu encerro o programa de hoje, sempre agradecendo a todos que nos acompanham diariamente aqui no rádio. Amanhã, nós estamos de volta trazendo para você uma nova edição do programa da Família Rural e Cooperativista. Um forte abraço a você que nos ouve, um excelente dia e até a próxima edição do Informativo Coamo.
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0: En jueves de TVT estamos escuchando aquí a Red Hot Chili Peppers con Californication. Buen día.
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4: 10 horas, 9 minutos.
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2: 12 horas, 3 minutos.
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0: toda su a Diego y Víctor Hugo. BJ Acura, la música que estás escuchando conmigo en esta tarde de control remoto en la 100.5. ¿Cómo están ustedes? Buenas y linda tarde. Hoy sorteamos dos entradas para el partido entre el 2 de mayo y Olimpia. 2 de mayo que viene haciendo una lindísima campaña. Necesita de nuestra fuerza, de nuestra presencia en el estadio 2 de mayo, en el Río Parapiti, más aún frente a Olimpia. Sabemos que aquí hay muchos olimpistas, muchos olimperos, y va a venir a exhibir a su jugador estrella, Tim Payne, que a mucha gente le gustaría conocer. Si ustedes quieren conocer a Tim Payne y dar fuerza también al 2 de mayo al Gallo de Norteño, dejen sus nombres, sus datos completos al 0971-824-100 aquí en Amombay.
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0: Noche de control remoto en la 100.5. Y quiero repetir el nombre de la persona que se ganó la entrada para el partido entre el 2 de mayo y Olimpia este sábado a las 18:30 horas en el Estadio Río Parapetí. Es Marcos Bogado 566. Marcos, mañana comunícate con la producción de la 100.5. En ese mismo número donde participaste para ganarte esta entrada, ellos te van a indicar de dónde vas a retirar la entrada y para ver el partido tranquilamente el sábado. Gracias. Y todos quienes participaron también agradezco. Muchas gracias. Vamos a seguir teniendo más premios en las diferentes programas. Ah, mañana en Frecuencia Activa con Ever Gámez de 9 hasta la 1 de la tarde vamos a tener más entradas. Más dos entradas. Entonces manden sus nombres porque es tan importante dar esa fuerza al gallo norteño.
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0: es Adeida, de a quien estamos escuchando con mucho ruido a esta hora de la noche. Your Superstar, 53 de las 19. Geninho e Mariana Fagundes.
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